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1: Hoje, em Mulheres.com, recebo então a Márcia Castilho, é com quem vou conversar até à uma da tarde. É uma mulher que carrega duas forças raras, a competência de quem construiu uma carreira sólida e exigente e também a delicadeza de quem sempre soube que a sua verdadeira missão estava no cuidado do outro. Nasceu no Brasil, formou-se em economia, depois e trabalhou no setor bancário, depois a uma dada altura mudou completamente a sua vida porque encontrou o seu lugar no mundo. Passou 15 anos no Hospital Emílio Ribas, em contacto direto com pessoas em situações de enorme vulnerabilidade, e depois em 2017 Portugal passou a ser a sua casa. Foi aqui que encontrou a Zen Cancer e é com a Márcia Castilho com quem vou conversar até à uma da tarde. Olá, bem-vinda, Márcia.
2: Olá, Sandra, muito obrigada por essa
1: oportunidade. E depois, em 2017, Portugal passou a ser a sua casa. Foi aqui que encontrou a Zen Cancer e é com a Márcia Castilho com quem vou conversar até à uma da tarde. Olá, bem-vinda, Márcia.
2: Olá.

0: mas que era parte de ti.
1: Olha, Sandra, o voluntariado, na verdade, faz parte da minha vida desde pequena. Eu sempre tive vontade de estar sempre a cuidar e contribuir para os outros.
0: Uhum.
1: Então, participei de imensas atividades com sem-abrigos, com uhum. idosos, com pacientes oncológicos, com pessoas...
0: De alguma forma carenciadas, que precisam de cuidado,
1: sim,
0: não é?
1: Sim, sim. E mais fortemente eu atuei durante 15 anos no Hospital Emílio Ribas,
0: uhum.
1: que fica em São Paulo,
0: uhum.
1: Infecto contagioso com crianças que tinham SIDA.
0: Uhum.
1: E a partir daí isso sempre fez parte da minha vida, ao mesmo tempo da parte toda de carreira num setor bancário.
0: Exatamente. E. O que é que aquela menina que cresceu no Brasil, apaixonada por ajudar o outro, não é? Os outros, diria da mulher que és hoje?
1: Aquela menina diria que eu escolhi o caminho certo.
0: Uhum.
1: Primeiro, por estar aderente à minha missão
0: uhum.
1: de vida, que é realmente fazer voluntariado. Isso para mim faz toda a diferença, seja no Brasil, seja em Portugal.
0: Uhum.
1: E também o caminho certo porque encontrei aqui em Portugal um novo lar.
0: Uhum.
1: Não é? Minha mãe, os meus pais são portugueses.
0: Uhum. Sim, sim, sim, sim.
1: São portugueses. E eu encontrei aqui, através dos primos e toda a família, um novo lar. Hoje tenho um afilhado pequenino. Então tenho toda uma rotina diferente e que trouxe para mim a calma. Né? E o espaço para poder desenvolver mais essa atividade de voluntariado.
0: E o que é que Portugal tem de especial para te ter, tão especial para te ter conquistado?
1: Eu entendo que aqui é a minha casa.
0: É.
1: É.
0: Sim.
1: É aqui. Eu sinto que Portugal é o meu lugar.
0: Uhum.
1: Apesar de eu ter passado durante toda a minha vida muitos tempos aqui, de férias, foi somente recentemente que eu tive uma sensação de que eu tinha que viver cá, porque aqui seria a minha casa. E não tive dúvidas. Eu vim embora
0: uhum.
1: de Portugal para cá e quando cheguei aqui, realmente encontrei esse lugar no meu coração.
0: Sim. Mas se formos um pouco mais atrás para falar, por exemplo, dos 15 anos que passaste a trabalhar em voluntariado nos hospitais, o que é que percebeste que o voluntariado... Ou seja, não é o quê? É quando é que percebeste que o voluntariado não era apenas o que tu fazias? Portanto, era muito mais... Era um desejo que tu não podias evitar.
1: Olha, eu acho que conforme eu fui desenvolvendo os trabalhos, principalmente no Emílio Ribas, não é? Na realidade, eu fui numa associação que se chamava Vive e Deixe Viver.
0: Uhum.
1: Lá eu descobri que as minhas competências profissionais poderiam ser utilizadas de uma forma muito mais ampla.
0: Uhum.
1: Né? E depois, quando comecei a pensar um pouco mais para frente na minha vida, eu decidi que, a partir do momento que eu tivesse reformada, que eu tivesse num outro momento, eu poderia dedicar muito mais tempo para o voluntariado,
0: uhum.
1: com toda essa carga e experiência que eu tinha, tanto profissional como da atuação nas outras associações.
0: E como é que se cuida de quem sofre, não é? Porque neste caso existe sofrimento, não é? Existe. Sem se perder nesse sofrimento.
1: Acho como é que com o coração leve.
0: É?
1: Com o coração leve e com a certeza de que nós não podemos mudar a vida do outro, mas que podemos contribuir de alguma forma para que aquilo se torne mais leve, mais acolhedor, conjunto.
0: Uhum.
1: Eu sempre comento que nós somos uma rede de amor, né? E que se nós podemos passar isso para essas pessoas que estão passando por um momento mais delicado, só esse momento já faz toda a diferença. Uma questão que eu sempre comento com vários voluntários com quem eu atuo é que nós, quando vamos fazer voluntariado, sempre falamos, nós vamos ajudar os outros.
0: Uhum.
1: Mas na realidade, nós é que saímos ajudados.
0: Uhum.
1: A cada atitude que nós tomamos perante uma pessoa que necessita, o retorno é tão imenso, o amor é tão imenso, que faz com que cada dia nós façamos. Esse é o caminho. Que agora temos a certeza de que estamos mesmo a trilhar o melhor caminho.
0: Uhum. Porque pode-se entender então que o altruísmo é uma forma de compensação também, de felicidade para nós. Para quem faz, obviamente.
1: Sim, sim, sim. Sim.
0: E
1: eu acho que é uma felicidade conjunta.
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0: 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Boa tarde e bom sábado ao som da Marginal, com a música Mais Perto do Mar. Agora comigo, Sandra Pimenta, neste espaço mulheres.com, até à uma da tarde. Este espaço que dá palco às mulheres que são inspiradoras, que fazem todos os dias algo pelo outro, algo para mudar a sua vida para melhor, para alcançar os seus objetivos e, acima de tudo, por um mundo melhor. A Márcia Castilho é quem recebo hoje em mulheres.com, com quem vou conversar até à uma da tarde. Ela formou-se em economia, mas depois especializou-se em gestão, entretanto trabalhou em várias entidades, como por exemplo no setor bancário, mas depois foi o voluntariado que falou mais alto e, portanto, ela hoje é assessora executiva da Zen Cancer em Portugal. Encontrou nesta associação uma guardiã e é precisamente disto que vamos conversar e também, obviamente, e acima de tudo, quem é a Márcia Castilho. Deixe-se ficar, boa tarde, bom sábado. Quando chegaste em 2017, o que é que sentiste? Já disseste que achaste logo que chegaste a casa, não é?
1: Sim, pouco tempo.
0: Depois percebeste isso. E como é que foi reconstruir essa rede, não é? Que tinhas no Brasil e passar a ter uma rede aqui, essa rede com propósito neste país que para ti era novo, mas que sentiste que era acolhedor e que era aqui que querias ficar imediatamente?
1: Sim, na realidade, quando eu cheguei, eu comecei realmente a procurar atividades voluntárias que pudessem atuar, não é? Uhum. Então comecei, como eu já disse anteriormente, no Sem Abrigo, então participo até hoje, uhum, né, do Jantar dos Sem Abrigos na paróquia, uhum, São Nicolau, uhum, depois os almoços de Natal, depois numa loja solidária, uhum, depois numa clínica psiquiátrica com uma amiga que faz artes plásticas, uhum, e uma amiga comum que, uhum, atua no voluntariado. Conhecia todo o meu histórico de voluntariado no Brasil, quando soube que a Zen Cancer viria para cá, uhum, logo entrou em contato falando: Márcia, tem uma associação indo para aí e eu acho que tem tudo a ver com você. Uhum. E realmente, a partir do primeiro contato, eu vi a identidade com a missão, o propósito da Zen Cancer. Depois eu conheci a Luciana, né? Hoje somos amigas, né? Mas no primeiro momento nos conhecemos e começamos a construir juntas toda a ideia da Zen Cancer aqui em Portugal. E isso tem sido, assim, maravilhoso.
0: E era precisamente isso que eu tinha aqui no alinhamento para perguntar, portanto, foi a transmissão de pensamentos, que é: hoje és responsável pela Associação Zen Cancer, em Portugal. Já falaste do encontro com a Luciana, não é? Que foi a fundadora da Zen Cancer. E o que é que isso significa no teu dia-a-dia?
1: Olha, hoje o meu dia-a-dia, como eu disse, faço alguns voluntariados, mas hoje o meu dia-a-dia é bastante focado na Zen Cancer, né? Uhum. Quando eu cheguei na Zen Cancer, eu comecei a fazer eventos, depois eu fui fazendo voluntariado, depois a gente pegou a parte das atividades, e aí em determinado momento, né, nós percebemos que eu sou de banco, uhum, né? Então, olha, eu preciso de ter controles, eu preciso ter ficheiros, uhum, eu preciso... E a partir daí começamos a estruturar o processo aqui em Portugal, uhum, que tem a luz do Brasil, mas adaptado à cultura portuguesa, uhum, né? Que isso é muito importante. E a partir daí nós crescemos imenso, né?
0: Claro.
1: Hoje eu dedico bastante tempo dos meus dias, né? Eu tenho uma dedicação bastante grande, porque, como a Luciana diz, eu já não visto a camisola da Zen Cancer, né? Isso já tá na minha pele.
0: Já tá.
1: Já tá na pele. Então, claro, eu tenho bastante dedicação, mas é super, super, super gratificante. E às vezes, quando eu tô um pouco cansada, porque tudo, como tudo na vida, às vezes a gente também fala, puxa, né? Tá um pouco a mais. Uhum. Quando eu escuto o feedback dos participantes, né? Dos pacientes oncológicos que trazem para nós, isso faz a diferença e fala: vamos lá, vamos para mais um,
0: claro,
1: que esse é o caminho certo.
0: É a devolução do empenho, não é? Da dedicação. E como é que é coordenar 50 voluntários e acompanhar mais de 150 participantes?
1: É um desafio, mas, uhum, também eu tenho que dizer que eu conto com uma equipa muito boa, não é? Uhum. Todos esses voluntários, eles são estruturados em cada núcleo, seja voluntariado, seja acolhimento, seja atividades. Tem todas as pessoas que fazem as práticas de bem-estar junto dos participantes, que são os pacientes. Então, assim, é um desafio, mas também é muito prazeroso, porque eu tenho pessoas muito boas, que têm um coração imenso, que trazem todas elas as suas respectivas habilidades para juntos nós formarmos essa teia de amor e essa rede, né? Eu ontem fiz uma integração dos novos voluntários que entram agora esse mês e tava dizendo isso para eles: nós somos como um puzzle. Claro. Cada pecinha é super importante. E o estarmos juntos é que faz a diferença.
2: Exatamente.

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9: No Time In desta semana, em Mulheres.com, destacamos o aniversário de Agnes Varda, que se assinala este sábado, dia 30 de maio. Para além do seu percurso como cineasta, fotógrafa e feminista, Agnes Varda tornou-se a primeira diretora mulher a receber um Oscar pelo conjunto da obra. Mais tarde, dedicou-se ao ensino e em 2016 foi distinguida com o doutoramento honoris causa pela Universidade Lusófona do Porto. Nós continuamos juntos até à uma da tarde na Rádio Marginal e online. Interaja connosco nas redes sociais e visite-nos em mulheres.com.pt e em marginal.fm.
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10: Bom fim de semana ao som da Marginal com a música Mais Perto do Mar, agora em mulheres.com, neste espaço que dá palco às mulheres inspiradoras. Até à uma, converso com a Márcia Castilho, uma mulher que passou precisamente da área financeira, da área económica e do setor bancário para outras instituições onde se apaixonou pelo voluntariado. Ou seja, é uma mulher que se dedica ao outro com todas as suas, com todo o seu coração, e é a Márcia Castilho com quem converso até à uma nesta conversa super interessante e inspiradora. Deixe-se ficar. Acompanhe-nos também nas redes sociais. Boa tarde. O que é que mais te surpreende nas pessoas que chegam à Zen Cancer?
11: Eu acho que o que mais me surpreende é a vontade mesmo de ajudar ao próximo, né? Às vezes no mundo que está passando por tantas coisas tão difíceis, às vezes perdemos um pouco a fé, né? Que as pessoas tenham vontade de contribuir sem nada a receber de volta. Uhum. Mas ainda existem muitas pessoas maravilhosas que querem mesmo dedicar uma parte do seu tempo para o outro.
10: Sim, existe uma... Não sei se tens esta mesma perspectiva de que existe uma maior consciência a nível global, a nível do cuidado ao outro, a nível das necessidades, a nível também da construção, de uma construção interior ou de uma realização própria a partir do cuidado ao outro, não é?
11: Sim, eu acho que de uns tempos para cá, principalmente, eu acho que isso tem mudado, não é? E tem cada vez mais pessoas buscando toda expandir mesmo essa área na sua vida.
10: Uhum.
11: Né?
10: Esse tal altruísmo que falávamos há pouco, não é?
11: Isso.
10: Que depois traz um nível de realização e de sucesso para cada pessoa.
11: Sim, sim, sim. E na realidade é entender que cada pessoa pode fazer a diferença, porque com aquilo que ela tem de habilidade, não é? Porque às vezes eu fico pensando, ah, mas será que eu preciso ter uma habilidade específica? Não. Toda habilidade é muito bem-vinda, porque isso é uma engrenagem. Então, todas elas têm que estar ali funcionando para que a ponta, que é o atendimento ao paciente, seja perfeita.
12: E estava aqui a pensar que há pessoas que, quando ouvem falar em voluntariado, dizem imediatamente, ah, eu não tenho tempo, ou eu não posso porque eu tenho que trabalhar e não tenho tempo. Mas às vezes há pequenas atitudes que não custam tempo praticamente nenhum, e que, porque há muitas formas de ajudar, não é? Não,
11: sim,
12: não
11: sim.
12: É só através de... Portanto, não tem que se empenhar ali 24 horas ou ter um horário, ou há outros gestos que também são importantes, não é?
11: Sim.
12: E que podem ser feitos à distância, etc.
11: Sim, olha, nós praticamente trabalhamos todos à distância.
12: Uhum.
11: O que nós solicitamos é que tenha pelo menos 2 horas semanais que a pessoa possa disponibilizar para alguma atividade na Zen Câncer.
12: Uhum.
11: Mas existem 1000 formas das pessoas ajudarem, não é? Pessoas que nos ajudam a passar a palavra, pessoas que nos ajudam com alguma especificidade de um evento ou de uma divulgação,
12: uhum.
11: Enfim, que possam fazer de uma forma talvez mais pontual,
12: uhum.
11: De que possam também contribuir de alguma forma para que a associação tenha uma sustentabilidade financeira.
12: Uhum.
11: Tudo isso é sempre muito bem-vindo.
12: Claro. A Zen Câncer começou com práticas restaurativas e hoje tem meditação, reiki, nutrição, medicina tradicional chinesa, florais, sexologia, exercício físico. Como é que este ecossistema, digamos assim, foi crescendo? Portanto, isto foi passo a passo, não é?
11: Sim, foi passo a passo. Nós começamos com a prática restaurativa, que é uma prática de relaxamento. E quando nós começamos aqui no Brasil, nós tomamos a decisão de que... Aqui no Brasil não, desculpem. Aqui em Portugal. Tomamos a decisão, diferente do Brasil, é que aqui íamos começar passo a passo para que conhecessem as nossas práticas,
12: uhum.
11: Né? Então, realmente, quando percebemos que as pessoas já integravam a prática restaurativa, passamos para a meditação. Depois, para o reiki. E essas outras todas as atividades que nós fazemos, elas são pontuais, não é?
12: Uhum.
11: Porque as 3 primeiras, a prática restaurativa, o reiki e a meditação, são recorrentes. Temos várias atividades durante a semana, inclusive aos finais de semana e à noite, para que qualquer paciente possa encontrar o seu tempo,
12: uhum.
11: para usufruí-las.
12: Exatamente.
11: E depois começamos a pensar, puxa, mas e se nós fizéssemos outras atividades que são pontuais, a cada mês ou a cada bimestre? E isso cresceu de uma forma,
12: uhum.
11: que os pacientes têm dito que mudou a vida deles. Porque eles agora têm muita informação, muito aprendizado, né? Muitas atividades de bem-estar que preenchem também as suas vidas.
12: Exatamente.
11: Além de sentir o bem-estar físico que é proporcionado por todas essas atividades.
12: Mas só as pessoas, por exemplo, não é aberto a outras pessoas, é só para quem tem, quem está relacionado com a Zen Câncer diretamente, não é?
11: É, na realidade, para qualquer pessoa tocada pelo câncer, pode se inscrever na nossa associação e participar de qualquer atividade gratuitamente. É muito importante nós dizermos que é tudo gratuito, não é? E agora nós abrimos para os familiares e cuidadores. Então, qualquer familiar de uma pessoa que já passou pelo câncer, e quando falamos tocadas pelo câncer, é em qualquer momento. Diagnóstico, tratamento, depois da cura, a pessoa vitalícia, ela pode estar participando nas nossas atividades.
12: Claro.
11: E também os próprios voluntários podem participar de tudo,
12: uhum.
11: que é o que nós chamamos de cuidar de quem cuida.
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1: 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Bom fim de semana ao som da Marginal, com a música Mais Perto do Mar. Agora está neste espaço que dá palco às mulheres inspiradoras, mulheres.com. Hoje a inspiração escreve-se com M, com a Márcia Castilho. Ela é assessora executiva em Portugal, é quem representa em Portugal a Associação Zen Câncer. E a conversa está centrada na mulher, Márcia Castilho, mas também, obviamente, em tudo aquilo que ela faz para mudar o mundo um bocadinho para melhor, como todos nós podemos fazer, não é? Boa tarde e bom sábado. E o que é que tu própria aprendeste sobre o corpo, a mente e a cura ao longo deste caminho?
2: O que eu aprendi é que realmente as práticas de autocuidado são fundamentais para qualquer pessoa. Uhum. Né? Nós nos acolhermos, nos respeitarmos, isso faz toda a diferença. Então, a preocupação que nós temos com o outro tem que começar conosco. Né? Então, olhar para dentro, ver os nossos limites, aproveitar os momentos que nós podemos trazer atividades que nos tragam bem-estar, uhum. Isso é importantíssimo. E que muito da questão da saúde está dentro de nós mesmos, não é?
3: Exato.
2: Se nós estivermos abertos para isso, isso sempre vem de uma forma muito, muito prazerosa e benéfica.
3: Uhum. Houve uma frase que tu disseste que me ficou na cabeça, que foi continuar o sonho da Luciana.
2: Ok.
3: Não é? Uma das vezes que falámos em off, tu disseste, eu era continuar o sonho da Luciana. O que é esse sonho na tua voz?
2: O sonho da Luciana é que cada pequena aldeia de Portugal tenha alguém formado no nosso protocolo para que possa restaurar qualquer pessoa tocada pelo cancro.
3: Uhum.
2: Então, hoje nós estamos espalhados em 13 espaços em Portugal, temos práticas online, é muito importante nós falarmos também, porque desta forma nós também acessamos Angola, uhum. Né? Temos pacientes de Angola, uhum. que fazem conosco e de outros países da Europa.
3: Era isso que eu ia perguntar, porque a Zen Câncer está espalhada.
2: Sim.
3: Não existe só em Portugal e no Brasil.
2: Não, na realidade existe essa Associação Portugal e Instituto Brasil, mas online qualquer pessoa de língua portuguesa tem acesso a qualquer atividade que nós oferecemos.
3: Sim, e neste momento essa expansão já é visível, já existem muitas pessoas noutros locais do mundo sem ser no Brasil e
2: já,
3: em Portugal.
2: Já existem.
3: Os PALOP, não é?
2: Já existe, nós temos em Angola, temos República Tcheca, Alemanha, uhum. Canadá, uhum. temos em vários países já. Tanto voluntários quanto participantes que atuam conosco.
3: Uhum. E depois acontece sempre à distância, não é? Obviamente, porque as pessoas estão noutros países.
2: Sim, nós temos presencial, uhum. né, para quem está aqui em Portugal, uhum. nesses 13 lugares que eu comentei, uhum. desde Seixal, Setúbal, Lisboa, Caldas da Rainha, Aveiro, Vila do Conde, Matosinhos, não é? Além desses lugares, Cascais, a linha de Cascais, né, uhum. São João do Estoril,
3: uhum.
2: essas são presenciais e depois todas as outras são online para que a gente possa alcançar o maior número de pessoas. Temos pessoas na Madeira, nos Açores.
3: Uhum. Exatamente. E achas então que é possível um dia cada aldeia de Portugal ter esse acolhimento?
2: Eu acredito no sonho. O sonho da Luciana hoje é o meu sonho também.
3: Uhum. E é um sonho que se tem realizado, não é? Passo a passo, sim. mas que tem crescido.
2: Sim.
3: E estamos a falar desde 2017.
2: Na realidade, não. 2017 foi no Brasil. Nós chegamos aqui em 2022. E iniciamos mesmo as atividades em 2024. Uhum. E se formos falar um pouquinho de números, não é?
3: Uhum.
2: Em 2 anos que estamos aqui, nós já oferecemos 1000 atividades e já tivemos mais de 3.500 participações.
3: Uhum.
2: Eu entendo que isso é bastante relevante, assim, para nós aqui em Portugal.
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4: Bom fim de semana, está com a Marginal, com a música mais perto do mar. Agora, neste espaço Mulheres.com, comigo Sandra Pimenta e com a minha convidada, converso com a Márcia Castilho. A conversa vai continuar até bem perto da uma. Deixe-se ficar, siga-nos também nas redes sociais. Boa tarde, bom fim de semana. Penso sempre nessa entrega tão grande, não é? E essa motivação toda que está à flor da tua pele, que eu consigo sentir. Qualquer pessoa consegue sentir a partir do momento em que estejas a falar da Zen Cancer e da tua atividade e da tua entrega. O que é que tu observas mais nas pessoas? Qual é a diferença quando elas chegam, a parte evolutiva, e depois quando elas já estão integradas e fazem parte? Com certeza que há um caminho evolutivo. Ah. O que é que te dá mais prazer observar aí?
5: Olha, eu acho que o que me dá mais prazer observar, primeiro, é um pouco o crescimento dessas pessoas, não é? Em termos de entender o seu papel nesse mundo, não é? E nesse mundo que eu digo de Zen Cancer, não é?
4: Claro.
5: Inclusive, agora nós iniciamos um processo novo de candidatura de voluntários que tem sido muito bem aceito. E depois, o que enche o meu coração de alegria é ver que essa missão que estava ali no coração de cada um deles vai crescendo, vai desabrochando, né? Nós fazemos questão que os voluntários participem das atividades com os pacientes, não é? Para que eles vejam o resultado, né, da sua entrega. E isso é maravilhoso. E depois que você começa a ver cada voluntário a ter mais ideias e outras vontades, então assim, esse crescimento também emocional e de amor, né, de amorosidade, eu acho que é o mais essencial nesse trabalho do que nós fazemos.
4: E há uma diferença com certeza quando as pessoas chegam, não é? Elas estão mais vulneráveis ou estão mais... É um estado de vulnerabilidade ou de, se calhar, de inibição da partilha na altura em que chegam, não é? De receio, sim, talvez, do chão que estão a pisar, não,
5: sim,
4: é? De descoberta.
5: Em relação aos pacientes, quando eles chegam, realmente eles estão tentando entender, né, o que é a Zen Cancer. Mas depois, conforme eles vão participando, né, a gente tem um acolhimento, a gente tem toda uma integração com eles, a gente vai percebendo também esse crescimento da confiança, não é? E não só, e de a Zen Cancer começar a fazer parte mesmo da sua vida, né?
4: Claro.
5: Da sua vida. Eu tenho até uma questão para comentar, que nós fizemos um workshop de florais, né? E quando nós fizemos, eu participei nesse, e eu lembro que a professora perguntou: olha, alguém aqui conhece, não é? E todo mundo disse que não. Mas eu achei super interessante, porque as pessoas falaram: não conhecemos, mas queremos conhecer. E isso mostra que hoje já tem muita confiança no que a Zen Cancer oferece para,
4: claro,
5: os pacientes.
4: Claro.
5: E isso tem feito toda a diferença.
4: Claro.
5: E agora também criou, assim, uma amizade entre as pessoas, né? Mesmo a gente ainda não tendo muita atividade presencial de todo mundo junto, né? Mas mesmo online as pessoas já trocam ideias, já comentam coisas umas com as outras, que é isso também, criar um lugar seguro onde essas pessoas possam partilhar, possam criar novas relações, não é? Então eu acho que é realmente criar uma comunidade. E eu acho que...
4: Mas já existe essa comunidade,
5: já,
4: não é?
5: Que já existe, né? Eu digo, criar a Zen Câncer, criar a cada momento o aumento dessa comunidade.
4: Até porque tudo aquilo que floresce no amor, não é? Portanto, o amor é um poder e por isso é normal que esse tipo de laços, sim, se criem com muita facilidade, não é?
5: Sim.
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0: 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Boa tarde e bom sábado ao som da Marginal, com a música Mais Perto do Mar. Agora comigo, Sandra Pimenta, neste espaço mulheres.com, até à uma da tarde. Este espaço que dá palco às mulheres que são inspiradoras, que fazem todos os dias algo pelo outro, algo para mudar a sua vida para melhor, para alcançar os seus objetivos e, acima de tudo, por um mundo melhor. A Márcia Castilho é quem recebo hoje em mulheres.com, com quem vou conversar até à uma da tarde. Ela formou-se em economia, mas depois especializou-se em gestão, entretanto trabalhou em várias entidades, como por exemplo no setor bancário, mas depois foi o voluntariado que falou mais alto e, portanto, ela hoje é assessora executiva da Zen Cancer em Portugal. Encontrou nesta associação uma guardiã e é precisamente disto que vamos conversar e também, obviamente, e acima de tudo, quem é a Márcia Castilho. Deus ficar, boa tarde, bom sábado. Agora vamos falar da Márcia, pessoal. Então, fora do voluntariado, a música, as viagens, o cinema, o que é que agrada mais?
1: Olha, gosto de tudo um pouco. Acho que eu sou uma pessoa um pouco eclética. Gosto de tudo, adoro viajar, não é? Sempre gostei muito, uhum, a minha vida toda. Eu também gosto muito de música, mas tenho assim, um carinho especial pela MPB, pela Bossa Nova. Uhum. Talvez até por conta da minha própria idade também. Acho que é um pouco por isso. E gosto muito de cinema, né? Uhum. Tenho uma mania, que é desde de miúda, eu gosto de assistir 2 filmes seguidos. Uhum. Então eu falo que, às vezes as pessoas falam, mas como assim? Você sai de um filme e já entra em outro. Isso me dá um imenso prazer. Sim, eu gosto muito disso. Então eu costumo, também gosto muito de estar com os amigos. Uhum. Felizmente tenho muitos amigos, uhum, no Brasil e aqui em Portugal também. Então eu acho que eu tento conduzir minha vida dessa forma, intercalando com toda a minha dedicação ao voluntariado.
0: E o que é que te alimenta mais? O que é que te descansa? O que é que te devolve a ti? Dentro dessas atividades que acabámos de falar, da música, das viagens, do cinema, o que é que te traz de volta a ti própria num momento assim de pausa?
1: Eu acho que a viagem.
0: As viagens.
1: As viagens, uhum, as viagens. Recentemente eu fiz uma viagem de 4 dias para Castelo Novo, uhum, aqui em Portugal. E foi 4 dias de imersão na natureza, não é? E me trouxe completamente um restauro, uhum, né? Que foi incrível. Então, assim, as viagens para mim realmente me trazem para esse lugar. Mas o cinema e as músicas também me equilibram, uhum, né? No meu dia a dia. E sobre música, eu queria falar que também gosto, embora adore MPB e Bossa Nova, eu também gosto de fado.
0: Ah!
1: Né? Porque nem todo mundo gosta de fado,
0: sim,
1: né?
0: Também é preciso entender, não é?
1: Às vezes as pessoas perguntam, mas você gosta de fado? Gosto, uhum, né? E uhum, quando vim pra cá, tem uma música em especial, que é da Marisa,
0: sim,
1: não é? Que é O Melhor de Mim, uhum, que acho que mostrou muito o momento que foi a minha ruptura, né? Quer dizer, não é bem uma ruptura, mas a minha mudança do Brasil aqui para Portugal e que fez com que eu me encontrasse o melhor de mim aqui na cidade que eu entendo ser a cidade do meu coração.
0: E é essa música que escolhes para fecharmos o programa depois?
1: Sim, se for possível. É até um tributo e uma retribuição a como Portugal me acolheu quando eu cheguei.
0: Certo. Por isso, a Márcia, se pudesses deixar uma frase, assim, uma semente para quem está a ouvir e está a atravessar um momento difícil, qual seria? Mas antes desta pergunta, ainda tenho outra coisa para perguntar, que é, agora há uma agenda que está a acontecer, não é? E eu gostava muito que falasses dessa agenda e que as pessoas sejam convidadas de alguma forma, não só a entender, como também a participar de alguma forma também, porque é sempre aberto à participação das pessoas, até quem sabe surgem novos voluntários, não é? Sim. Por isso.
1: Olha, eu agradeço. Realmente, nós estamos fazendo um evento grande agora, esse fim de semana, dia 30 e 31, né, de maio, na região do Porto. Uhum. Juntamos alguns voluntários aqui de Lisboa, estamos indo para o Porto. Teremos 3 atividades. Sábado de manhã em Vila do Conde. Uhum. À tarde no Parque da Cidade em Matozinhos, aberto ao público em geral. Tragam seus amigos, familiares, peguem uma canga, um tapetinho, uma toalha, uma roupa confortável e venham passar uma tarde conosco, fazer uma prática restaurativa, uma meditação. E no domingo de manhã estaremos também em Anjeiras, Lavra, para fechar o fim de semana com várias atividades onde nós vamos divulgar a Zen Câncer e também proporcionar momentos de bem-estar para as pessoas que queiram conhecer e queiram sentir no seu próprio corpo o benefício dessa prática. Então estão todos convidados. Vai ser um fim de semana muito especial.
2: E para quem quiser documentar-se melhor ainda e mais pormenor sobre isto que estás a falar agora, onde é que as pessoas podem acessar online?
1: É só entrar nas redes sociais da Zen Câncer, seja no Instagram, seja no Facebook. Tem lá o link de inscrição para as aulas, que são em Vila do Conde e Anjeiras, mas em Matozinhos é só estar lá conosco às 4 horas no Parque da Cidade. Mas tem tudo nas redes sociais, toda a informação.
2: Uhum. Tudo Zen lá. Câncer Portugal.
1: Zen Câncer Portugal.
2: Uhum. E pronto, e disseste que a música da tua chegada a Portugal é O Melhor de Mim, da Marisa, e é com ela que vamos fechar. Mas antes disso, se pudesse então deixar uma frase, assim, uma semente para quem nos está a ouvir e está a atravessar um momento difícil, qual seria?
1: Ui, agora você me pegou aqui num lugar, olha, eu acho que o que eu diria para essas pessoas é que confiem em si mesmas e que vocês não estão sós. Uhum. É só ouvir seu coração e não estejam sós.
2: Márcia, obrigada por teres vindo. Vamos ficar com a Marisa a fechar o programa, tal como tu preferes. E muito sucesso para a Zen Câncer sempre, e muito sucesso para ti também.
1: Muito obrigada, obrigada mesmo por essa oportunidade. 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

0: 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Rádio Marginal, tarde de sábado. Esta hora vai começar com Michael Bublé. Daqui a pouco pode contar com Bobby Womack, Dreamer Boy ou CeeLo Green. Boa tarde.
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0: Tarde de sábado, 30 de maio, esta hora a começar com um tema com a voz de Michael Bublé, It's a Beautiful Day, dentro de alguns instantes um clássico de Bobby Womack, mas entretanto, first time in a long time, Mama's Gone. Boa tarde.

Viagem no tempo até 1972 com Bobby Womack, Across 110th Street, também First Time in a Long Time por parte de Mama's Gun. Entretanto, Dreamer Boy, Falling for the Wrong One e depois Bright Lights, Bigger City por parte de CeeLo Green. Boa tarde, bom fim de semana.

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CeeLo Green na Rádio Marginal, Bright Lights, Bigger City, também Dreamer Boy, Falling for the Wrong One. Entretanto, Hollywood Mon Amour com Arthur's Team e depois John Batiste traz-nos I Need You. Boa tarde.

Na Rádio Marginal, na companhia de John Batiste, aqui o tema I Need You. Tarde de sábado, 30 de maio, emissão da Rádio Marginal para ouvir nos 98.1. Também no site em marginal.fm, é lá que pode encontrar os vários programas em formato de podcast. Entretanto, James Taylor Quartet, People Get Ready, We Are Moving On, e depois Nicole Buzz, fica para ouvir You. Boa tarde.

0: com Nicole Buzz, o tema You, também James Taylor Quartet, People Get Ready, We Are Moving On. A seguir, vamos recordar Marvin Gaye, I Heard It Through the Grapevine, e daqui a pouco pode também contar com Young Gun, Silver Fox ou Duran Jones. Boa tarde.
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É um dos temas cruciais no percurso de Marvin Gaye, I Heard It Through the Grapevine. Entretanto, ficamos com Duran Jones and the Indications. Participa aqui também Aaron Fraser no tema Let's Take Our Time. Boa tarde.

Rádio Marginal com Soul to Soul, um tema emblemático, Back to Life, também Duran Jones and the Indications, juntamente com Aaron Fraser, Let's Take Our Time. E agora a dupla britânica Young Gun Silver Fox com West Side Jet. Boa tarde.

Rádio Marginal, tarde de sábado, para ouvir nos 98.1 e também no site em marginal.fm, com Liz Wright nestes últimos minutos, My Heart, também Young Gun Silver Fox, até às 3 da tarde, Otis Kane, Let Me Love You. Boa tarde, bom fim de semana.

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1: Tarde de sábado na Rádio Marginal, daqui a pouco com Incognito, também Lisa Stansfield ou James Smith. Por agora, Stevie Wonder e Gary Clark Jr. Boa tarde. 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

Rádio Marginal, tarde de sábado, dia 30 de maio, e abertura de hora com Stevie Wonder e Gary Clark Jr. juntos em Where Is Our Love Song. Dentro de alguns instantes, La Félix com Get To You, mas por agora, I Don't Understand M.T. Jones.

Está nos 98.1 nesta tarde de sábado, 30 de maio, o tema Get to You por parte de La Felix, também M.T. Jones, escutámos I Don't Understand. Dentro de alguns instantes, Incognito revisita o tema de Roy Ayers, Everybody Loves the Sunshine, mas por agora há uma proposta nacional, Não Me Leves a Mal, HMB. Boa tarde.

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Rádio Marginal com Incognito, Everybody Loves the Sunshine. Antes HMB, escutámos Não Me Leves a Mal. Entretanto, Marilyn McCoo e Billy Davis Jr. juntos em And I Love Her. E depois da California Honey Drops, I Miss You Baby. Boa tarde.

Na rádio marginal, proposta de California, Honey Drops, I Miss You Baby também, And I Love Her, de Marilyn McCoo e Billy Davis Jr. A seguir, Carry Me Away, de John Mayer, mas por agora, All Around the World, a voz de Lisa Stansfield.

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0: Rádio Marginal nesta tarde de sábado, 30 de maio, e na companhia de Toby Ernest, Gonna Be Fine, também John Mayer, Carry Me Away e Lisa Stansfield, All Around the World. Agora, James Smith, For You, My Love, e depois os Kings of Convenience, I'd Rather Dance With You. Boa tarde, bom sábado.
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0: São os Kings of Convenience, a dupla nestes últimos minutos com I'd Rather Dance With You. Também por aqui, James Smith, For You, My Love. Entretanto, Emotional Oranges, juntamente com Big Pig, Body and Soul. Logo a seguir, chega Melody Gardot. Boa tarde.
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Tarde de sábado com Melody Gardot, She Don't Know, também Emotional Oranges e Big Pig. Entretanto, e até às 4 da tarde, Change the World, um dos mestres da guitarra elétrica, Eric Clapton, por ouvir agora.

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1: Tarde de sábado na Rádio Marginal, daqui a pouco com John Legend, também Barry White ou Leon Bridges. Esta hora começa com Yola. Boa tarde.

Goodbye Yellow Brick Road, um tema original de Elton John por Iola. Entretanto, Aaron Childs e Vertigo, e depois Myron and the Soul Investigators para ouvir. E Goodbye Yellow Brick Road, um tema original de Elton John por Iola. Entretanto, Aaron Childs e Vertigo, e depois Myron

Últimos minutos na sua rádio marginal, nesta tarde de sábado, com Myron and E and the Soul Investigators, If I Gave You My Love. Por aqui também Aaron Childs, Contra as Vertigens, escutámos Vertigo, e agora She Don't Have to Know, de John Legend, e depois Corey Withers, por ouvir. Boa tarde.

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talento está presente na família Withers, aqui com Ain't No Sunshine, a versão de Corey Withers. Entretanto, Barry White, You're the First, My Last, My Everything, e depois Everything in Time, proposta de Ella Eary. Boa tarde.

Rádio Marginal nesta tarde de sábado, 30 de maio, com Ella Eerie, Everything in Time, também Barry White lá atrás. Entretanto, fica para ouvir Foolish, de Ashanti, com a contribuição de Ja Rule. Boa tarde.

fim de semana na Rádio Marginal, tarde de sábado, 30 de maio, e com Leon Bridges, Never Satisfied, antes Ashanti, escutámos Foolish, um tema que tem também a participação de Ja Rule. A seguir, Randy Crawford, You Might Need Somebody, mas entretanto os Tuxedo trazem-nos So Good. Boa tarde.

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Randy Crawford na Rádio Marginal. You Might Need Somebody. Antes, So Good, canção dos Tuxedo. Já a seguir, há D'Angelo com Brown Sugar. Mas, entretanto, os Leisure. Vamos ouvir Home. Boa tarde.

E o Marginal, tarde de sábado, 30 de maio, e nestes últimos minutos com D'Angelo, um nome que infelizmente nos deixou no final do ano passado. Escutámos Brown Sugar, antes os Leisure, com o tema Home. A seguir, há a Regina Spektor para ouvir The Calculation. Entretanto, Nothing's Gonna Change, proposta de Wonder 45, para ouvir na sua rádio Marginal. Boa tarde, bom fim de semana.

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Está nos 98.1, daqui a pouco com música de Dino de Santiago, também Lighthouse Family ou Simply Red. Esta hora começa com Charles and Eddie. Boa tarde.

Um dos clássicos de inícios dos anos 90, Charles and Eddie, aqui com Would I Lie to You. A seguir, Lighthouse Family com Ocean Drive. Entretanto, Midnight Visa é uma música de Sella Stone, para ouvir agora na Rádio Marginal. 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

São os Lighthouse Family a recuperarmos para estes últimos minutos Ocean Drive, antes Stella Stone com Midnight Visa. A seguir, a voz de Charles Bradley, mas por agora Nova Lisboa de Dino de Santiago. Boa tarde, bom fim de semana.

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Últimos minutos com Simply Red, Lady Godiva's Room. Antes recuperámos a voz de Charles Bradley. E que voz? Things We Do For Love. Agora, Jalen Negonda fica para ouvir Anyone In Love. E depois In Your Head, de Christian Corea. Boa tarde, bom fim de semana.

tarde de sábado, 30 de maio, e com Christian Correa, In Your Head, antes Jalen Negonda, Anyone in Love. À frente, Moving On, de Stephen Morrison, entretanto, Do You Love Me, Lee Fields, para ouvir na Rádio Marginal.

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Está nos 98.1 nesta tarde de sábado 30 de maio e com Stephen Morrison aqui com Moving On, também Lee Fields lá atrás. Entretanto, Bruno Mars, ele tem um novo álbum, tem como título The Romantic. Fica por ouvir Ruiz Quirol e depois a Maxwell também. Boa tarde.

Rádio Marginal com Maxwell em antena, Lake by the Ocean, também Risk It All por parte de Bruno Mars. Entretanto, Come Again de Home Frango e depois 7 Days in Sunny June de Jamiroquai. Boa tarde.

Fim de semana na sua rádio marginal e com Jamiroquai, 7 Days in Sunny June, também Home Frango, Come Again. A seguir, Same Old Love de Anita Baker, mas por agora Love, Love, Love é Steven Sanchez. São as músicas que nos conduzem até às 6 da tarde. Continuação de um bom fim de semana.

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1: Rádio Marginal nos 98.1, daqui a pouco com Rita Ray, também Mathieu Borré ou Nate James. Início de hora com Jesse Barrera e Sammy Johnson. Boa tarde.
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Está nos 98.1 Rádio Marginal e esta hora a começar com Jessie Barrera juntamente com Sammy Johnson no tema More. Entretanto, Diamond Ortiz traz-nos Done Me Wrong e depois há Rita Ray, Fool for Loving You. Bom sábado, bom fim de semana.

Na rádio marginal Rita Ray, Fool for Loving You, também por aqui Diamond Ortiz, escutámos Done Me Wrong. E agora Spice of Life por Manhattan Transfer e logo depois Sign Your Name por Matthew Borré. Boa tarde.

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Este é Mathieu Borré na Rádio Marginal com Sign Your Name, para trás Spice of Life de Manhattan Transfer. Entretanto, a voz de Seal, If You Don't Know Me By Now, e depois Thomas Rhett, em colaboração com Teddy Swims. Boa tarde, bom fim de semana.

fim de semana na Rádio Marginal e muita música por ouvir. Nestes últimos minutos com Something About a Woman, de Thomas Rhett e Teddy Swims, antes Seal, já a seguir há Nate James, Sad I'd Show You, mas entretanto Love for Love por parte de Change. Boa tarde, bom sábado.

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É Eliane Lahavas na Rádio Marginal com Bittersweet, antes Sad I'd Show You, por parte de Nate James. Entretanto, Mama's Gun, juntamente com Brian Jackson, vamos ouvir o tema Dig e logo depois a voz de Ella Fitzgerald. Boa tarde, bom fim de semana.

está nos 98.1 com Ella Fitzgerald, Wait Till You See Him, também Mama's Gone e Brian Jackson, uma das lendas da soul. Escutámos o tema Dig. Entretanto, Otis Kane traz-nos Smile e depois Nicolette Larson fica para ouvir Lotta Love. Boa tarde.

Tarde de sábado na Rádio Marginal com Nicolette Larson, Lotta Love e também Otis Kane. E estamos mesmo na reta final do programa que arrancou às 14h e até às 19h fica On Your Own, M.T. Jones. Bom sábado e continuação de um bom fim de semana.

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1: É um dos discos mais esperados deste ano. Dia 10 de julho, vamos ter músicas novas das mega estrelas Rolling Stones. A banda de Mick Jagger, o vocalista que já celebrou 82 anos de idade, lançou este single de avanço ao novo álbum, In the Stars. Que grandes estrelas!

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1: Começamos já a balançar na minha praia ao som do DJ Party Pupils, que remisturou o tema de Meyer.

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1: O convite agora é ouvir música nova portuguesa. O músico, produtor e compositor Diogo Braga acabou de lançar este convite, que conta com a produção do seu colega dos Zanibar Aliens, o Velhote do Carmo. Vamos então aceitar o convite e ouvir o novo single de Kylie Quest.

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1: Agora que o calor se faz sentir, na minha praia a vontade é voar para o Brasil, para a praia de Itapuã. Como diz o poeta Vinícius de Moraes, passar a tarde em Itapuã. Para cantar, escolhi a cantora de jazz italiana Francesca Confortini. Para ouvir, o mar em Itapuã.

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1: O final de semana já chegou à minha praia para nos animar com boa música ao som do DJ norte-americano de Brooklyn, o DJ Spina. Ele remisturou o clássico de Roberta Flack, Killing Me Softly with His Song, com votos de um ótimo fim de semana.

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